0: Muito, muito boa noite. Daqui Carolina Torres na Rádio Comercial. E adivinha quem é que também não tinha sono nenhum e me veio fazer companhia?
1: Não, tu arrastaste-me para aqui. Não me venhas com coisas.
0: Querias ir para casa descansar, mas não, lá cá descanso. Hoje fazes a madrugada comigo.
1: Começo até mais cedo contigo.
0: Às 5 da manhã.
1: Vamos
0: Bora
1: a isto.
0: Lá, estás pronto?
1: Vamos a isto.
0: Estás pronto? Queres ouvir um Ed Sheeran Camera só para começar estes 40 minutos de música seguida?
1: Vamos, Carolina.
0: Então vamos.

0: interrompemos aqui os 40 minutos de música seguida para lhe dizer que estamos aqui consigo.
1: Estamos. Carolina Torres, Pedro Andrade, isto vai ser...
0: Noite fora. É a nossa primeira noitada.
1: Eu ia dizer insano.
0: Insano, como
1: sempre.
0: Que é a
1: nossa palavra favorita, mas cá estaremos até às 5, os dois aqui. Trouxeste-me para fazer esta madrugada e eu cá estarei contigo.
0: Eu adoro que tu não és homem dizer que não. Tu não és um no man.
1: Não consigo nada. Dizer que não. Tenho que tratar disso na terapia. Porque não saber dizer que não, às vezes, põe-me em saias justas, que é fazer madrugadas
0: pois claro.
1: Com Carolina Torres.
0: Pois claro. Mas olha, temos aqui uma música que te ajuda nisto, que é às vezes...
1: Adoro esta música.
0: Também eu adoro isto.
1: Isto é muito verão.
0: É impossível, é tão ótimo. É impossível estar mal.

0: só.
1: Fica só.
2: Não, na verdade nunca fica só aqui na Rádio Comercial.
1: Aqui
2: na,
1: exatamente.
2: Para já, esta madrugada, em dupla, Carolina Torres e Pedro Andrade.
1: Mas pensa assim, é fica só ou é fica só? Ficas sozinho ou fica só aqui comigo?
2: Então fique só com a Rádio Comercial.
1: Exato.
2: Só com a Rádio Comercial. Nós somos muitos, eu acredito que somos muitos. Já agora, mande mensagem 910033759. Diga-nos onde é que está e o que é que está a fazer.
1: Estas
2: precisamos
1: horas
2: de saber,
1: precisamos.
2: Por onde é que anda.
1: Eu tenho muita curiosidade em perceber o que é que as pessoas estão a fazer,
2: claro,
1: esta hora.
2: Claro que sim.
1: Nós estamos a trabalhar.
2: Sim, aqui em estúdio. Entre músicas também não vamos dizer o que conversamos, porque não vale a pena. Mas a seguir mais da melhor música sempre, não é, Carolina?
1: Home record do Songbird.
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1: Na Rádio Comercial.
0: Este é o
1: Faz
0: momento...
1: lá aquela tua voz, a tua melhor voz a dizer Rádio Comercial.
0: Rádio Comercial.
1: Uou.
0: Uou. Entretanto, é um momento de trava-línguas para a nossa Carolina Torres.
1: É verdade, porque eu não atinava com o nome deste artista que vai tocar a seguir. Eu dizia Noah Kahan.
0: Pois.
1: E não é preciso.
0: Não.
1: É
0: não.
1: Um exagero.
0: Noah Kahan.
1: Noah Kahan.
0: É tão simples quanto este.
1: Há o Yes We Can e há o Noah Kahan.
0: Exatamente.
1: Imagina.

0: da manhã aqui na sua... Ah, pois é, claro.
1: Uma da manhã.
0: Hey, bem, bom, duas da manhã.
1: E até às quatro é sempre em bom, melhor música sempre. Pois aqui é. Na Rádio Comercial.
0: É verdade, e vamos começar já os 40 minutos de música seguida. Está comigo Carolina Torres e Pedro Andrade, que foi completamente arrastado para estúdio, que já estava no início da noite a ir embora, mas ficou cá.
1: Mas está tudo bem.
0: Está tudo bem. Agora está quase a acabar.
1: Vamos a isto.

0: Marco. Interrompemos agora os 40 minutos de música seguida da sua rádio comercial. Está comigo Carolina Torres e Pedro Andrade.
1: Uhum. E agora com Avril Lavigne, que no fundo foi a nossa grande companheira de adolescência.
0: Era isso que eu tinha perguntado. Não tiveste um mega crush na Avril Lavigne?
1: Claro que sim.
0: Toda a gente teve
1: ali no início dos anos 2000 uma mega crush pela Avril Lavigne, que no fundo era a nossa skater girl.
0: Era.
1: Sendo que agora vamos ouvir outra
0: música.
1: I'm
0: With You.
1: Eu adoro esta música.
0: Eu vou ser sincera, só vou dizer isto porque são 4h20 da manhã, mas eu já chorei ouvir esta música.
1: Sim, sabes que ela gravou este videoclipe em velocidade 2, porque aquilo é gravado.

0: E depois em fica em câmara lenta. Exatamente.
1: Exatamente. Olha, é fun facts que sabemos na rádio comercial.
0: Opa! Olha, tento não chorar, mas canto bem alto esta música para estar acordado.
1: I'm with you.
0: I'm with you.
1: É isso. Vamos lá, juntos até às 5.

está Sunburn na Rádio Comercial e já passa das 5, portanto estamos oficialmente na hora em que tudo aquilo que sabemos sobre a vida cabe só numa palavra, que é qual? Café. E eu nem tomo café, portanto imagino como é que eu estou. Muito bom dia. Agora, para ajudar a acordar, mais da melhor música sempre, por enquanto com o Zarco.

Cá está a vizinha do primeiro andar dos vizinhos a tocar aqui na Rádio Comercial. E os nossos vizinhos das manhãs estão quase a chegar. Pelo menos quem ainda não foi de férias, Vera Fernandes e Vasco Palmeirinho. Antes vamos ao resumo de ontem.

0: E se houver chuva, que seja de amor. Os Calema na Rádio Comercial. Bom fim de semana. Está difícil para o lado dos nossos ouvintes. Eles bem participam no Show Me The Money, mas depois, quando chega a hora de atender a chamada, falta alguma coisa.
1: Um toque. Dois toques.
2: Sim?
3: Ai, outra vez. Não era tu. O que é que tinha de dizer?
2: Não acredito.
3: Pois. A partir das 2 da tarde, ou até mesmo antes, só podemos dizer uma coisa, que é Show Me The Money.
2: Está mesmo a falar assim.
3: Acabou de perder 40 mil euros. É a Vera Fernandes do Show Me The Money.
2: Pronto, obrigada.
3: Já sabe, para a próxima tem que atender sempre o telefone a dizer Show Me The Money. Pode ser?
2: Pode ser, obrigada.
3: Um beijinho muito grande.
2: Um beijinho.
3: Adeus, adeus.
0: Ai... Já é a segunda semana seguida disto. 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

0: Mami. Já são 6 horas. Notícias na Rádio Comercial com a Catarina Leite. Boa tarde.
1: Boa tarde. A GNR confirma que há um plano especial por causa da crise migratória em Ceuta. A fonte da Guarda Nacional Republicana adianta à Rádio Comercial que irá haver um reforço ao longo da fronteira terrestre e marítima. Nos últimos dias, cerca de 60 mil migrantes entraram de forma ilegal no enclave espanhol, no norte de África. A grande maioria já regressou a Marrocos. Pelo menos 57 pessoas morreram afogadas. 3 dias depois, quase 1000 operacionais continuam no combate ao incêndio de Valpaços, a fogo que se estendeu, entretanto, a Mirandela, Vinhais e Macedo de Cavaleiros. O comandante regional do Norte da Proteção Civil, Albano Teixeira, explica quais são as frentes mais complicadas.
2: A frente de Vinhais e de Mirandela, que está em curso, está ativa e está a combate. O que está a acontecer é que estamos a ter aquilo que, obviamente, já estávamos a contar, que são várias reativações e com os meios no terreno e com os meios aéreos estamos a fazer o combate possível para eliminar todas as reativações que estão a surgir.
1: A Proteção Civil não tem indicação esta tarde de povoações em risco no incêndio com origem em Valpaços. Situação também mais tranquila no fogo de Chaves, que, de acordo com o site da Proteção Civil, já terá sido dominado.

0: O Ministro da Educação vai estar presente no debate sobre os exames nacionais. O debate está marcado para segunda-feira, às 15h. O Ministro não é obrigado a ir, mas o gabinete de Fernando Alexandre acaba de confirmar à Rádio Comercial que o Ministro vai mesmo estar presente.
1: Obrigada, Catarina. Até já. 6h02. 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Na VCI há acidente em Bessa Leite, fila de Coimbrões até às Antas, sentido inverso do Freixo para a 3, onde há acidente, e de Francos para a Rábida. A Avenida AEP está complicado nos dois sentidos. Na A1 há um acidente em Aveiro, ao quilómetro 224, no sentido sul-norte. Em Lisboa, acidente resolvido na Ponte Vasco da Gama, há lentidão no sentido Lisboa-Montijo. Na Ponte 25 de Abril, fila em Sete Rios para Almada, há 5 desde Caselas e segunda circular com demora de Benfica até ao radar, sentido inverso do relógio até Queluz no IC19. 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Bem-vindo à Hora da Adivinha, a última antes das férias. A seguir, Tame Impala.
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3: As despedidas, as nossas despedidas são, usando uma expressão que agora toda a gente usa, são épicas, por norma, não é?
4: São, por acaso são.
3: Costumam ser.
4: Sim, sim.
3: E eu sentia falta dessas despedidas na semana passada, estiveste de férias, e foi sim. Tudo muito, percebes?
4: Foi muito quase
3: impessoal.
4: Não houve emoção.
3: Sim. E ainda bem que estás de regresso, porque agora podemos fazer novamente as nossas despedidas épicas.
4: Pronto, está bem. Então, até amanhã.
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Beiro com longe, chega-se mais perto para participar na adivinha que é esta. 6% dos norte-americanos dizem nunca ter comido uma coisa. O quê? Ultimamente só trago coisas de norte-americanos. Eu não tenho culpa, é o que me chega às mãos. Eles fazem imensos estudos. O que é que dizes, Catarina? Legumes. Por acaso, se calhar a percentagem é maior, porque repara na percentagem, 6%. O WhatsApp da Rádio Comercial 910033759. O que é que 6% dos norte-americanos dizem nunca ter comido? Caleona Comercial.

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0: Calema e Dilcinho na Rádio Comercial. Leva tudo, faço minhas as palavras deles. Leve tudo, se vá de férias não se esqueça de nada. Eu também vou, volto depois quase no fim de agosto. Boas férias para nós, bom fim de semana. Depois das 7, Wilson Honrado.
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1: Começar bem o fim de semana, há 40 minutos de música seguida. Daqui a nada, primeiro, a Catarina Leite atualiza as notícias desta sexta-feira. Olá, Catarina.
2: Olá, boa tarde. Portugal vai reforçar os meios na fronteira terrestre e marítima no sul do país. É a resposta à

0: crise migratória em Ceuta. O primeiro-ministro sublinha, no entanto, que não há necessidade de suspender-se as regras do espaço Schengen.
1: Creio que não há razão para podermos tomar nenhuma medida de suspensão das regras do espaço Schengen, mas há razões para podermos reforçar a presença das forças da autoridade no controle de fronteiras, nomeadamente aquelas que estão mais próximas deste acontecimento. Estamos a referir-nos, portanto, ao sul do país, estamos a referir-nos de um modo particular à fronteira marítima e à fronteira terrestre no sul de Portugal.
0: Nos últimos dias, cerca de 60 mil pessoas entraram de forma ilegal em Ceuta. A grande maioria já regressou a Marrocos. Pelo menos 57 pessoas morreram afogadas durante a travessia para o enclave espanhol no norte de África. Três dias depois, quase 1000 operacionais continuam no combate ao incêndio florestal de Valpaços. Um fogo que se estendeu, entretanto, a Mirandela, Vinhais e Macedo de Cavaleiros. Comandante Regional do Norte da Proteção Civil explica as frentes mais complicadas esta tarde.
2: A frente de Vinhais e de Mirandela, que está em curso, está ativa e está a combate.
0: A Proteção Civil não tinha indicação esta tarde de povoações em risco por causa do incêndio de Valpaços. Entretanto, já terá sido dominado o outro incêndio de Trás-os-Montes em Chaves. O Ministro da Educação vai estar presente no debate sobre a situação dos exames nacionais. O debate vai acontecer na Comissão Permanente do Parlamento da próxima segunda-feira. O Ministro não é obrigado a ir, mas o gabinete confirma que Fernando Alexandre vai estar presente.
3: Notícias na Comercial outra vez às 8 e agora vamos espreitar o trânsito. 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Olá, Arsénio Coelho, conta-nos tudo sobre o trânsito.
4: Incêndio numa viatura no IC2 em São João da Talha, a condicionar o sentido Lisboa-Santiri, o trânsito parado em Sacavém, a Ponte Baixo da Gama, Lisboa-Montijo, com trânsito lento, a Ponte 25 de Abril em Sete Rios para Almada, acessos muito preenchidos, a 5 em Monsanto para a Ponte, a segunda circular das Torres até às Calvanas, a 1 de Alhandra até a Vila Franca, no Porto a 1 de Canidelo até às Antas, sentido inverso do Freixo até à 3 e de Francos para a Ponta Rábida. Há apenas dois sentidos, a Ponte Infante preenchida para o Porto, e no Algarve há um acidente na Via do Infante, quilómetro 70 em Loulé, sentido Loulé-Faro, já com cerca de 5 quilómetros de filas antes do acidente. Para troca de informações, 800-2020-10 é nacional.
3: Obrigado, Arsénio. Assim vai o trânsito neste início de fim de semana. 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Vamos lá dar início ao fim de semana com a melhor música sempre na Rádio Comercial. Eu sou o Wilson, um rádio que tem para si 40 minutos seguidos com os Arpelate, a Vanessa Carlton, os Arctic Monkeys, o Guy Ali, e começamos com a câmera Ed Sheeran.

Olá, comercial, a melhor música sempre neste início de fim de semana e início de férias também para muitos portugueses. Eu acho que há dois tipos de pessoas no que toca a férias. Aquelas pessoas vão sempre para o mesmo sítio e que adoram o conforto da mesma praia, o mesmo restaurante e até as mesmas pessoas, e os outros que escolhem um sítio diferente a cada ano. Eu confesso que sou mais do segundo, mas percebo perfeitamente quem faz a primeira escolha.

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2: Sempre. Bom fim de semana, boas férias, se não for o seu caso. A seguir o Jason Derulo.
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2: Marca o dia pela chegada de mais de 50 mil pessoas que fizeram a travessia a nado a partir de Marrocos. 57 morreram enquanto tentavam percorrer este caminho e o governo espanhol diz que pelo menos 48 mil já voltaram voluntariamente a Marrocos. Posto isto, Portugal reforçou as fronteiras, o Chega chegou a pedir o encerramento, como fez Itália, que já suspendeu o acordo Schengen com Espanha. Luís Montenegro diz que por cá não se justifica fechar tudo, mas sim fazer um reforço localizado.
3: Estamos a referir-nos de um modo particular à fronteira marítima e à fronteira terrestre no sul de Portugal.
2: Dentro das fronteiras portuguesas, já leva mais de 3 dias o incêndio que começou na terça-feira em Valpaços, entretanto chegou a um quarto concelho, Macedo de Cavaleiros, depois de já ter entrado também em Mirandela e em Vinhais. A Proteção Civil diz que a situação hoje esteve mais calma e algumas pessoas já puderam voltar a casa, como explica o oficial de operações, Telmo Ferreira.
4: Essa situação hoje está mais tranquila, as evacuações e os confinamentos que houve no dia de ontem, houve autorização para as pessoas regressarem a casa no início da manhã.
2: Hoje foi dia de saber que a inflação em julho ficou nos 3%, cai 0,2 pontos percentuais em relação ao mês passado. E já que estamos a falar de contas, com a nova semana chegam novos preços dos combustíveis, o gasóleo deve ficar mais caro 2 cêntimos por litro e a gasolina deve sofrer um aumento de 1 cêntimo. Hoje também ficou a saber-se que o Ministro da Educação vai participar na Comissão Permanente do Parlamento, que está marcada para o início da próxima semana. É sobre os problemas na correção dos exames nacionais. No desporto, o futebol mundial despediu-se do italiano Franco Baresi, o antigo defesa do AC Milan, tinha 66 anos. Entretanto, não se esqueça de passar pelo site da rádio para conhecer a chave do Euromilhões de hoje e bom fim de semana.
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6: Boa noite, sexta-feira, em casa, no carro, em todo lado, está garantida a melhor música sempre aqui na Comercial. São 40 minutos seguidos que o Wilson Honrado escolhi para si, com BTS, Ed Sheeran, Blue Eye e Bubba Espinho, Taylor Swift e muito mais.

0: Os Calema na Comercial, também no Festival do Crato, no dia 28 de agosto. O festival começa a 26 e termina a 29. E tudo o que precisa saber está no site da Rádio Comercial. Boa noite, bom fim de semana, boas férias. A seguir não perca o esquema.
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0: Comercial, bom fim de semana. 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A seguir, não perca o Luís Capaldi.
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0: Comercial, a melhor música sempre. Ela ontem esteve pela Expo FACIC e hoje já está aqui pelo estúdio. Ana Isabela Rocha, a seguir na Comercial. Eu sou o Wilson Honrado. Tenha um ótimo fim de semana.
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Deixou-nos precocemente, mas deixou um legado incrível. Amy Winehouse com Rehab, aqui na sua Rádio Comercial, a melhor música sempre, em casa, no carro ou em todo lado. Já sabe que no próximo ano os 30 Seconds to Mars vão regressar a Portugal para um grande concerto que celebra dois dos melhores álbuns da banda, para mim, o Beautiful Eye e também This Is War. Radiocomercial.pt para saber tudo sobre o regresso dos 30 Seconds. No dia 6 de Abril, Mel Arena em Lisboa. Agora, Array. Boa noite.

0: Dance to Rhea, música nova da Madonna a terminar, 40 minutos sem pausas, a melhor música sempre, em casa, no carro, em todo lado. É uma das novidades da Rádio Comercial e pode e deve votar nela para o TNT Todos no Top, que chega no domingo às 6 da tarde, com mais uma contagem das 20 mais. O André e a Mariana vão estar consigo a partir das 6. Se for lá votar, pode votar em 3 músicas de cada vez. Boa sorte. Já a seguir, Elisa com o Tiago Nogueira, dos 4h30.
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0: Está mesmo a dizer Believer, são os Imagine Dragons aqui na sua rádio comercial, a melhor música sempre, em casa, no carro, em todo lado. Regresso dos Evanescence a Portugal vai acontecer no dia 4 de outubro na Mel Arena em Lisboa, e para saber tudo sobre o concerto da banda da Amy Lee é passar pelo nosso site radiocomercial.pt. Aproveite que vai lá, se é fã de Fórmula 1, não tem nada a ver, mas já que está no site da Comercial, não é? Saiba como participar no passatempo que temos para si para levá-lo até ao grande prémio de Fórmula 1 em Monza, em Itália. Boa sorte. Já a seguir Tame Impala com Jenny.
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